A bossa nova é uma música alegre, é uma música positiva, é uma música que leva você para o mar, para a praia, para namorar.